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5: A engrenagem das eleições gerais de 2026 entra em sua fase mais dinâmica. O Tribunal Superior Eleitoral estabeleceu que todos os processos eleitorais terão prioridade total na tramitação e julgamento, visando garantir decisões rápidas e combater ilícitos. Essa medida, que se estende até 30 de outubro, mobiliza a Justiça Eleitoral, o Ministério Público e diversos órgãos de controle para blindar o processo eleitoral contra a morosidade e assegurar a definição da situação jurídica das candidaturas em tempo hábil.
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6: 9 e 7.
7: Boa noite.
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6: Os eleitores que estarão fora de sua cidade nas eleições de 2026 já podem solicitar o voto em trânsito. A modalidade permite que cidadãos votem em outro local do país, desde que seja uma capital ou cidade com mais de 100 mil eleitores. O prazo para fazer o pedido se encerra em 20 de agosto e a solicitação pode ser feita pela internet, no site da Justiça Eleitoral, para quem já tem biometria cadastrada, ou presencialmente em um cartório eleitoral.
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7: 9:27.
8: Boa noite.
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2: Voltamos a apresentar o Love Music. Vem comigo.
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2: Esse bloco foi incrível. Já já tem mais Love Music.
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4: Nove e 46.
5: Boa noite.
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1: 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Estamos chegando ao fim de mais um Love Music. Beijos e até a próxima edição.
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3: Boa noite.

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2: Hora certa.
3: 22 horas e 19 minutos.
4: Boa noite.

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1: Olá, tudo bem? Sejam todos muito bem-vindos. A partir de agora, Aline Mota no ar com mais uma edição do Falando de Amor. Fique à vontade para participar com a gente. És o meu convidado mais que especial, através do WhatsApp ou das redes sociais. Sejam todos bem-vindos. Falando de Amor está no ar.
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5: Hora certa. 22 horas e 37 minutos.
6: Boa noite.
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7: Eita, que eu estou de volta com você que está aqui no romantismo. Beijo para todo mundo. Continua com a gente na programação.
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1: Hora certa. 22:53.
2: Boa noite.
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4: Já estou de volta com o Falando de Amor. E fala em amor, o amor é isso, né? 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
6: Hora certa!
7: 23 horas e 6 minutos.
8: Boa noite.
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4: Certa! 23 horas e 20 minutos.
5: Boa noite.
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7: Já dei aquela pausa rapidinho, já estamos de volta aqui com você. Vamos conferir mais músicas então aqui na programação? Só se for agora.
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2: 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Antes de viajar, não esqueça de verificar o estado das palhetas do limpador de para-brisa. São elas que garantem boa visibilidade para o motorista na chuva. E verifique também o nível de água do reservatório dos lavadores. 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
3: Hora Certa. 23:36.
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5: Eita, que eu estou de volta com você que está aqui no romantismo. Beijo para todo mundo. Continua com a gente na programação.
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0: 23:47.
1: Boa noite.
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3: De volta estou com você, de volta com as melhores. Vamos então continuar viajando no mundo romântico, porque eu preciso do seu carinho, do seu amor, da sua atenção. Eu preciso que você cuide de mim, só de mim. Vamos então cuidar de você com as melhores músicas.
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1: 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Filtro de ar, óleo e combustível. 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
2: Hora Certa. 23 horas e 59 minutos.
3: Boa noite.
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5: É isso aí, já estamos de volta com você, amigo ouvinte, na programação romântica do seu rádio.
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3: 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Quando estiver em outra cidade, vai ser preciso arriscar na hora de abastecer, já que não poderá contar com seu posto de confiança. 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
5: Hora Certa.
6: 0:14.
7: Boa noite.
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9: Obrigada, gente. Vamos então continuar viajando no mundo romântico pra você.
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1: Muito obrigada, gente, sempre, né, por você fazer parte aqui da nossa programação. Eu volto no próximo programa e espero você até lá, hein? Tchau, tchau.
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1: Hora certa.
2: 0:57.
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0: 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Nos encontraremos de novo. 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E quando você não conseguir me sentir ao seu lado, quando eu não aparecer mais nos seus sonhos, naqueles pequenos presentes que quase nunca valorizamos, você terá que me encontrar. Prometo que lhe darei um sinal. Respire, flua, siga em frente, você consegue. Você sempre pôde e sempre poderá.
1: Bom dia.

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0: Bom dia.
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0: 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Além disso, a iniciativa tem como objetivo ressaltar a importância do aleitamento materno, bem como chamar a atenção das pessoas sobre as metas de desenvolvimento sustentável. Amamentar faz bem para a mãe e para o bebê.
1: Bom dia.

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2: Cinco e dois.

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0: 6:44.
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Bom dia! Bom dia pra você, meu amigo, pra você, minha amiga. A partir de agora começa mais uma edição do programa do Léo Lima. Hoje, metade da semana, quarta-feira, 22 de julho de 2026. Tem programa do Léo Lima em mais de 100 rádios parceiras. Brasil, Portugal, Angola e Itália. Obrigado pela sua audiência, obrigado pela sua preferência. Estamos conectados aí nas nossas emissoras FM, web, divulgadoras. Enfim, muito obrigado. Você está pelo rádio, ligado, ligada no programa do Léo Lima todas as manhãs. Coloca na tua agenda aí, você que está ouvindo pela primeira vez, de segunda a sexta-feira, das 7 às 8 da manhã, pelo horário de Brasília, tem programa do Léo Lima. Estamos ao vivo também pelas redes sociais, tem live no Instagram, Léo Lima Locutor. Quem me seguir vai ganhar, Lu. Léo Lima Locutor no Instagram, Facebook, blog do Léo Lima, blog do Léo Lima no Face. Estamos ao vivo também pelo YouTube, blog do Léo Lima no YouTube. Se inscreva no canal, ativa o sininho, curta, compartilhe, dê legal, dê joinha. Dê um like aí, tá? Comente bastante aí na live. O algoritmo vai entender que você tá gostando aí e vai levar o nosso programa para outras pessoas também. Então, se você puder interagir através das redes sociais, eu vou agradecer demais, ah, tá bom? Tá legal? Tô assinando pra você aqui, ó, tô interagindo com você aqui também. Quem tá chegando na live aqui no Instagram, eu tô dando um tchauzinho aqui, ó. Opa, beleza? Tamo junto aqui a partir de agora. Estamos ao vivo, como eu falei aí nas redes sociais, né? E você pode compartilhar aí, compartilhe nas redes sociais. Envie o nosso programa para outras pessoas e vamos trazer novos ouvintes pra cá. Vamos aumentar o nosso time do bem, tá certo? 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Você vai encontrar o nosso blog do Léo Lima. No Google, na busca, blog do Léo Lima. Aí você entra lá no blog e manda mensagem para mim através do Zap. 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Estamos ao vivo na Mega One TV. 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Hoje é quarta-feira. Hoje tem a Senomalândia, a nossa empreendedora digital. Tem Ivan Carlos Cunha, engenheiro, especialista em trânsito, transporte e mobilidade urbana. A advogada especialista em direito do consumidor, doutora Jane Kelly. E tem o professor Kleber Lima falando de tecnologia. E tem você com a gente participando também no 81999-203300. Vai lá, 81999-203300. Estamos ao vivo, estamos no ar.

E vamos agora para a nossa mensagem diária, assim como a gente faz diariamente, né? Levando as nossas lições de vida, as nossas histórias, conselhos, dicas para você ter uma vida melhor, né? A gente sempre manda uma mensagem para tocar seu coração, lembra de alguma história que pode ter acontecido ou não, se é apenas uma lenda, né? Uma coisa que não aconteceu, mas que fica no nosso imaginário, né? Então, hoje eu quero contar uma história de um incêndio. A gente está vivendo aí dias difíceis, né? Principalmente no lado da Europa, Austrália, né? Quando sempre chega o verão, né? Em alguns locais aí o pessoal sofre bastante com queimadas, né? Não é verdade? Com incêndios. Vez ou outra, Ricardo Moura está aqui falando lá de Portugal também, né? Dos incêndios. Vi essa semana aqui uma reportagem falando de brigadas de incêndio, né? Que o pessoal está formando em alguns locais, né, principalmente em reservas, né, que são protegidas aí, né, justamente para ajudar quando aparece um incêndio. Mas essa história aí de um incêndio aconteceu há muito tempo atrás. Esse incêndio avançava sobre a floresta, destruindo tudo o que encontrava pelo caminho. E aí os animais, assustados, correm para se proteger na outra margem do rio. Quem estava por lá? O rei leão, né? E aí ele procura por todos os seus amigos. Lá estão, vamos lá, os sapos, as cobras, os esquilos, as cabras, coiotes, macacos, enfim, todos os animais reunidos. Com isso, ele sorri satisfeito, pensando: pelo menos aqui todos estão seguros. Perto dali, o pequenino beija-flor enche seu biquinho com água do rio, voa e do alto solta aquelas gotas sobre o imenso fogo. E aí, depois do quinto mergulho na água, o leão faz a pergunta esperada por todos: Ô, beija-flor, você acha que vai conseguir apagar este incêndio com estas gotinhas? Não, responde a pequenina ave, mas estou fazendo a minha parte. É isso. Se todos colaborarmos, sem buscar recompensas, tudo ficará melhor com o passar do tempo, e a ajuda de uns fará a vida de outros muito melhor, ou pelo menos, menos pior. Né? Eu estava conversando ontem, sabe com quem? Com o Beto Café. Quem é aqui de Pernambuco sabe do que eu estou falando. Beto Café é um grande comunicador do rádio, da televisão. Né? Eu estava conversando com ele ontem, e estava falando justamente sobre o rádio, né? Sobre essa questão do rádio, que ele sempre me elogia por conta do programa, de eu estar aqui diariamente apresentando o programa, tal, né? A gente tem sempre que se reinventar, né? Na época da pandemia, né, muita gente perdeu o emprego, muita gente ficou sem ter o que fazer, né? E aí o Beto teve uma sacada muito legal, genial, que foi: criou um programa de vendas a partir da casa dele mesmo, na televisão, né? A Globo comprou a ideia, ele é da Globo, o Beto Café, aqui de Pernambuco, faz sempre projetos aí. Agora mesmo teve no São João aí, fazendo projeto no São João bem legal. Agora tá com um outro quadro muito legal também, que é de, agora há pouco, né, de culinária, de concurso, enfim. E na época da pandemia, ele fez justamente um programa de vendas, né, e fazia a partir da casa dele. O negócio foi tão bom que a Globo comprou a ideia e teve mais uma edição. Né, teve aqui, acho que é o Partiu Shopping, né? Partiu Shopping, enfim. Então, se reinventou. Mesma coisa é você que está me acompanhando aqui. Pronto, eu sou um exemplo também, né? Eu tenho uma outra atividade fora do rádio. Então, se eu quisesse hoje, eu não precisaria apresentar o programa aqui, né? Mas é uma coisa que me faz bem, e eu tenho certeza que faz bem outras pessoas. Então, tempo atrás, na igreja, eu ouvi uma mensagem do padre que é justamente isso. É uma missão de Deus eu estar aqui diariamente com você. E eu estou me reinventando, né? Passei por grandes emissoras, e há quase 8 anos estou aqui, apresentando esse programa aqui, né? Direto do meu estúdio. Provisório, né? Mas a gente se reinventa, né? E aí você pode dizer: Léo, pra quê? Não precisa estar aqui fazendo rádio e tal. Mas é onde vem a história do beija-flor. O beija-flor com as gotinhas aí, tentando apagar um incêndio sozinho. E sabe por que eu tô aqui? Porque eu sei que neste momento tem
Uma pessoa, duas, não sei, três, quatro, cinco, dez, cem, mil, dez mil, não sei. Não faço ideia de quantas pessoas neste momento estão acompanhando o programa. Mas tenho certeza que nesse meio aí, algumas pessoas estão precisando ouvir, melhorar a autoestima, dar aquela levantada, né? Melhorar. Tá de baixo astral, tentando melhorar aí. E a gente faz aqui. Eu, humildemente, tô aqui nesse papel de, pelo menos, colaborar com uma pessoa, para que essa pessoa saia do buraco, saia do fundo do poço. Então, concentre-se em fazer a sua parte e procure fazê-la muito bem feita. Concentre-se em fazer a sua parte. Tá legal? Vamos em frente e seja feliz!

0: Olha a hora, são 7 da manhã, 14 minutos, 7h14 pelo horário de Brasília. Vamos curtir esse louvor que é belíssimo também, pra gente recordar.
1: 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Cadê os vencedores? 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
0: Levanta a mão, vai!

0: Essa é a Damares, um novo vencedor. Grande sucesso pra gente recordar nesta manhã de quarta-feira, né? Muito legal. 7h17 pelo horário de Brasília.
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2: Previsão do tempo para quarta-feira, 22 de julho de 2026. Região Centro-Oeste. Em Campo Grande, Mato Grosso do Sul, o dia vai ser de céu encoberto, com possibilidade de chuva à noite. Os termômetros registram mínima de 21 e máxima de 31 graus. A umidade relativa do ar gira em torno de 80 a 30%. Em Goiânia, Goiás, a previsão aponta para céu claro. A temperatura mínima é de 16 e a máxima de 31 graus. A umidade relativa do ar é de 65 a 20%. Região Nordeste, Fortaleza, Ceará, vai ter uma quarta-feira de céu encoberto com chuvisco. A temperatura marca mínima de 22 e máxima de 32 graus. A umidade relativa do ar vai de 100 a 60%. Anajatuba, no Maranhão, comemora aniversário nesta quarta-feira sob céu encoberto. A temperatura mínima é de 26 e a máxima de 35 graus. A umidade do ar varia de 80 a 40%. Região Norte, em Rio Branco, no Acre, a quarta-feira vai ser de céu encoberto. A temperatura mínima é de 22 e a máxima de 33 graus. A umidade do ar é de 90 a 30%. Porto Velho, Rondônia, vai ter um dia de céu claro. A temperatura mínima é de 24 e a máxima de 36 graus. A umidade relativa do ar é de 80 a 25%. Região Sudeste. Em São Paulo, capital, a previsão é de céu encoberto nesta quarta-feira. Os termômetros registram mínima de 16 e máxima de 27 graus. A umidade relativa do ar vai de 95 a 20%. Urucânia, Minas Gerais, sopra velhinhas diante de um céu claro, sem previsão de chuva. A temperatura mínima é de 17 e a máxima de 26 graus. A umidade relativa do ar é de 90 a 45%. Região Sul. Em Porto Alegre, Rio Grande do Sul, a quarta-feira vai ser de céu encoberto com pancadas de chuva isoladas. Os termômetros registram mínima de 14 e máxima de 16 graus. A umidade relativa do ar oscila entre 100 e 90%. Trombudo Central, Santa Catarina, tem previsão de céu encoberto com chuvas isoladas. Os termômetros registram mínima de 16 e máxima de 19 graus. A umidade relativa do ar fica entre 100 e 70%. Você ouviu a previsão do tempo para quarta-feira, 22 de julho de 2026, com informações do IBGE Cidades e o Instituto Nacional de Meteorologia e INMET, e redação de Diego Freitas, da agência Rádio Gov em Brasília, Vladimir Filipim.
0: 7h21.
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0: Alô?
4: Alô?
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4: Alô?
0: Dá uma passadinha aqui no nosso Instagram. Quem não me segue, segue agora. E quem me seguir vai ganhar alô, tá certo? Deixa eu mandar um bom dia aqui pro meu amigo Josielmo Vieira. Tô sabendo que tem camarada aniversariando hoje lá na Muribeca. Alô, Vivi!
6: E ela é o Lima. Forte abraço, irmão. Eita, que o dia hoje tá colorido pra mim.
0: Oh, é?
6: Mais uma primavera, graças a Deus. Mandar um abraço, um beijo no seu coração, pra toda a sua família. dizer que Deus é maravilhoso. A minha família também, um grande beijo. Fabiana, os meninos, Jean e Luca. Tô aqui na casa da sogra, comendo a sopa dela.
0: Opa!
6: Ô, coisa boa! Valeu, meu irmão. Tudo de bom. Felicidades. Excelente quarta-feira. Abençoada para você e toda a sua família. Um abraço a todos meus amigos, que não são poucos. Graças a Deus. Que Deus abençoe, Léo. Forte abraço, irmão.
0: Valeu, Jusciamo Vieira, lá na Muribeca, o homem do Muri Esporte, tá aniversariando hoje. Parabéns pra você, garoto. Tá aqui na minha anotação, viu? Já tava aqui, quer dizer, já tava aqui na minha anotação. Ia falar do seu nome de todo jeito mesmo, independente da sua mensagem. Já tava anotadinho aqui, ó. Jusciamo Vieira, Muribeca. Olha que beleza. Na minha anotação, viu? Já tava aqui, quer dizer, já tava aqui na minha anotação. Ia falar do seu nome de todo jeito mesmo, independente da sua mensagem. Já tava anotadinho aqui, ó. Jusciamo Vieira, Muribeca. Olha que beleza. Daqui a pouco a gente fala dos aniversariantes de hoje. Deixa eu mandar um bom dia aqui pra Líria. Quer dizer, pra Líria é boa noite. Boa noite pra Líria Vuolo Tajima, que tá lá no Japão curtindo a gente. É, Jô de Portugal, bom dia, Jô. Lá é quase hora do almoço, né, Jô? Vanessa de Itacaratu, bom dia. Quem mais? Maria José Conceição, bom dia, muito obrigado. Um abraço, pessoal da Rádio Cidade Hits, no Rio de Janeiro. Já tá tudo certo por aí, meu irmão? Hã? Me avisa aí se deu certo aí a conexão. O Carlos Rodolfo, liderança comunitária do Ibura, Recife, tá ligadinho com a gente. Arlisson Fernandes de Olinda, aquele abraço, muito obrigado. 7h24, vamos pra agenda de hoje. Já já tem mais alôzinho. Manda tua mensagem no zap 81999-203300. Quarta-feira, 22 de julho. Passados 203 dias do ano, faltando 162 para acabar 2026. Estamos na edição 1901 do nosso programa. 7 anos no ar, né? Que beleza, 7 anos no ar. Inverno, lua crescente. Hoje é Dia Internacional do Trabalho Doméstico. É dia do cantor lírico. Dia Mundial do Cérebro. Dia do Cientista Social. Dia Internacional da Manga. Que beleza, hein? Aqui tem 2 pés de manga. É, no terreno aqui. 2 pés de manga espada. Uma delícia. É o suco preferido do Yuri, suco de manga. Hoje é Dia Internacional da Manga. É, Santa Maria Madalena é a santa do dia. Os fatos históricos do dia 22 de julho. Em 1706, o Tratado de União de 1707 é acordado pelos comissários do Reino da Inglaterra e do Reino da Escócia, que, quando aprovado pelos parlamentos de cada país, levará à criação do Reino da Grã-Bretanha. Em 2005, Jean Charles de Menezes é morto pela Polícia Metropolitana de Londres ao ser confundido com o terrorista responsável pelos atentados de 7 de julho de 2005 em Londres. Em 2013, o Papa Francisco chega ao Brasil para a Jornada Mundial da Juventude em sua primeira viagem internacional como Papa. Foi um dia inesquecível, né? O Papa Francisco, simpático Papa Francisco, quando desembarcou aqui no Brasil. Eita, um grande homem de Deus, Papa Francisco, saudoso Papa Francisco. 7h26, pelo horário de Brasília, vamos falar agora dos aniversariantes de hoje. Você quer parabenizar alguém? É? Quer parabenizar? Fala pra mim aí, fala pra mim. Quiser mandar os parabéns, a hora é agora. Manda sua mensagem que a gente registra aqui pro aniversariante do dia. 81999-203300. E diariamente nós temos um quadro que se chama De Quem É Essa Voz. A gente coloca aqui falas de personalidades aniversariantes do dia. Podem estar por aqui, como eu sempre falo, ou já podem ter partido também, tá? Aí você escuta a voz. Se você sabe quem é ou acha que sabe, dá o teu palpite, pode chutar, só não olha no Google.
1: 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De quem é essa voz?
3: E é o projeto da minha vida. Eu tatuei. É algo que nem nos meus maiores sonhos eu imaginaria viver algo parecido com isso. Eu acho que é a minha virada de chave. Eu acho que é um presente para mim, algo que eu vou mostrar pro meu filho e mostrar a oportunidade que eu tive de... E vou ter ainda, porque estou esperando tudo isso passar para continuar o projeto, que eu acho que todas as pessoas têm que viver a experiência do Todos os Cantos. Eu não vou reformular o Todos os Cantos, eu acho que ele pode esperar. Acho que a pressa, a gente aprendeu no ano de 2020 que a pressa é inimiga da perfeição mesmo, vamos tranquilo, né? E que oportunidade, cara.
1: De quem é? De quem é essa voz?
4: Eu tava no Maracanã, eu tava sempre solteiro. Eu vou assistir o jogo, é a minha paixão, minha profissão. Tô lá com os amigos, lá tô assistindo o jogo. É, teu time, Fluminense e Botafogo, tô lá. Aí, de repente, rapaz, eu tô assistindo o jogo tranquilamente, criticando, né, mentalmente. Eu às vezes falava, pô, aquilo ali podia ser assim, fulano podia recuar ali, mudar aquilo e tal, tal. Comentando, né, ali. Aí, de repente,

0: Botafogo, pá, pá, começou a jogar melhor e tal. Saiu uma jogada bonita lá e dela, olha, pá, um golaço do Botafogo. Eu pulei, eu falei, gol, pô, bota, gol, fiz assim. Aí eu parei no meio e falei, ué, tô torcendo pro Botafogo.
1: Virei Botafogo?
0: Virei. Daquele instante em diante acabou.
2: De quem é? De quem é essa voz?
3: O SBT estava procurando uma apresentadora para um formato americano e colocou um anúncio no jornal: SBT procura Rick Lake brasileira, no, ou no Brasil, uma coisa assim. Então, eu cheguei, eu me lembro que eu cheguei para a entrevista com o americano, a entrevista, e eu estava conversando com ele, ele falou, ih, peraí, temos um problema no estúdio, você vem comigo? E eu, ok, né? Falei, esse cara é louco, o que eu vou fazer no estúdio? Ele falou, não, tem um problema técnico. Chegamos lá, o Serginho Grossman, que tinha o programa livre aqui, teve um problema de saúde e não vinha gravar. E aí a garotada toda lá, bum, bum, bum, bum, bum, bum, bum, esperando horas, horas, horas, horas. Aí o americano falou, olha, me faz favor, entra lá e acalma esse povo.
2: 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De quem é essa voz?
4: Três personalidades bem conhecidas do público, né? É, inclusive, essa que falou por último, ela esteve domingo passado agora no programa do Luciano Huck, né? No Domingão com Huck. Quem são as vozes de hoje? São duas vozes aqui em memória, né? A primeira voz de uma grande cantora que nos deixou precocemente em 2021. Eu tava ouvindo a história dela, ela falando, e tudo que ela falou, infelizmente, não deu certo, né? Ela partiu em 2021, essa cantora, bem jovem, tá? Partiu bem jovem. A segunda voz de um experiente jornalista que nos deixou em 2025, ano passado. Grande jornalista, cronista esportivo, um dos mais queridos lá da Globo. Nos deixou ano passado. E a terceira voz, essa que falou por último aí, é de uma apresentadora de TV muito conhecida do público. Passou um tempo fora do Brasil, voltou pra cá. Quem é essa apresentadora? Sabe ou não sabe? 81999-2033-00.
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4: Deixa eu trazer outras personalidades aniversariantes hoje. O iatista Torben Grael. O apresentador Max Fivelinha. Há também a apresentadora Daniela Albuquerque. É aquela da RedeTV, né? Acho que nem tá lá mais, né? É, Daniela Albuquerque. A atriz e cantora Selena Gomez. Eita, rapaz, nosso amigo Alexandre Beleza, olha que beleza. Alexandre Beleza, deixa eu mandar um zap pra ele aqui. Não faz tempo que eu não falo com Beleza. Ele é doidinho esse, viu? É. Cadê ele aqui? Deixa eu mandar um zap aqui. Se o zap ajudar, né, a gente manda. Não ajuda, a gente dá um jeito, né? É, não quer não ajudar não, mas tudo bem. Fazer o quê, né? É, tá querendo não. Tô clicando, não tá indo não. Que doideira. Oxi. É, não vai não. Depois eu mando. Deixa eu mandar os parabéns pra ele, Alexandre Belo. Tô clicando aqui no zap, não vai. Outras pessoas que tô clicando, tá indo aqui. Mas justamente o Alexandre Beleza não tá indo a conversa. Pronto, agora foi. Deixa eu mandar aqui os parabéns pra ele, meu amigo Alexandre Beleza, grande radialista. Alô, Alexandre. Parabéns, meu irmão. Alô, Beleza. Beleza? Beleza, Beleza? Parabéns, feliz aniversário pra você, garoto. Tudo de bom na sua vida, tá? Falei agora há pouco do Jocelmo Vieira, né? Mais uma vez, parabéns pra ele, nosso conterrâneo lá da Muribeca. Aquele abraço, Vivi. Tudo de bom pra você, grande torcedor do esporte. Bora seguir aqui? Hoje é seu aniversário? Você tá me acompanhando aí agora? É seu aniversário? Parabéns pra você, felicidades. Quando o propósito e o intuito se encontram, é hora de agir com todas as forças, tá? Ei, se liga aí. 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Bom dia!
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4: Olha a hora, 7h33.
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4: Olha.

0: cara é bom de gogó, né? Estamos de volta com o programa do Léo Lima, ao vivo até as 8 da manhã. Daqui a pouquinho tem o professor Kleber Lima falando de tecnologia. Hoje tem a Senon Malandi, a empreendedora digital, Minuto do Empreendedorismo, né? Com a jornalista Senon Malandi. Já já tem a advogada a doutora Jenny Kelly, especialista em Direito do Consumidor. E o engenheiro Ivan Carlos Cunha na coluna Sinal Amarelo, sempre falando de trânsito, transporte e mobilidade urbana.
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0: A Líria Vuolo tá lá no Japão. Ela diz, Léo, aqui tá um calor. Parece que estamos numa sauna, misericórdia. É mesmo, no Japão tá quente. Olha aí. Eita, Japão. Linca Braga e o marido Fernando Pereira, bom dia pra vocês. Ana Nery tá por aqui também. Meu amigo Berg, Le Chef Buffet, aquele abraço. Tudo de bom. Inclusive, cadê a Linca Braga? Mandou um áudio aqui. Deixa eu ouvir a Linca. Vai, Linca.
4: Bom dia, Léo.
0: Bom dia.
4: Tudo bem, Léo?
0: Tudo bem.
4: As vozes de hoje é de Marília Mendonça, Léo Batista e Márcia Goldschmidt.
0: É?
4: Será?
0: Será? Daqui a pouco eu digo, tá? Deixa eu descer aqui as mensagens no zap, que são muitas, graças a Deus. Muito obrigado a você que participa com a gente. Hilda no Encanto, Igarassu. Ela colocou aqui, bom dia, Léo, que Deus seja sua companhia todo sempre e que Deus te abençoe. Obrigado. Ademilta de Piedade, Jaboatão. Oi.
5: Bom dia, Léo, tudo bem?
0: Tudo bem.
5: Feliz quarta-feira.
0: Para você também.
5: Que o seu dia seja cheio da presença de Deus.
0: Amém.
5: Com muita fé e alegria.
0: É isso.
5: Para você e toda a família. Léo, tô feliz demais. Fui ontem. Viajei para Maceió, fui fazer um passeio com a família. Visitei a família, muita família eu tenho espalhada. Visitei, não visitei todas, porque cada bairro é diferente. Visitei uma família que mora na Barra Nova.
0: Uhum.
5: Fui muito feliz, Léo. Passei de ontem, passei, fui na praia, onde tem aquela estátua da sereia linda, tirei fotos, tudo.
0: Pronto, Ademilta, viajante, foi lá pra Maceió, faz tempo que eu não chego por Maceió, faz muito tempo que eu não vou em Maceió, qualquer dia eu chego por lá. Obrigado, Ademilta. Luzinete de Bom Jardim, bom dia, Léo Lima, que o grandioso Deus Todo-Poderoso nos abençoe em todas as áreas de nossas vidas, um abençoado dia pra você, toda a sua família e pra todos os seus ouvintes. Obrigado, Luzinete, curtindo a gente pela rádio CUT FM, valeu. Ana de Agrestina, oi, Ana.
6: Oi. Bom dia para você, para todos os teus ouvintes do mundo inteiro. Meu alô hoje, J França, Micaele, Ana Crauda, Gilvana, Deta, Neide, Abel, a mãe dela, Magalhães, Macio, João de Portugal, para Ana Nery, para Leninha, que não voltou mais, né? Ela sumiu.
0: Foi.
6: Para Ivonete, para todo mundo que está ouvindo esse programa aqui de Agrestina, todo mundo, o mundo todo, para a Célia, enfim, para todo mundo, para nosso cantor de São Paulo e o filhinho dele. Amém, Léo, amém, Léo, amém, Léo, Léo, eu quero, eu posso e eu vou conseguir. Beijo, beijo, fica com Deus, até amanhã.
0: Valeu, Ana, obrigado pela audiência. Infelizmente, a gente não está mais falando para a Seabra, né? Infelizmente a parceria lá não deu certo, não. Infelizmente. Mas em breve estaremos de volta, tá? Em breve estaremos de volta em Seabra, na Chapada Diamantina. Eu tenho um compromisso aqui diário de acordar cedinho e apresentar o programa pra vocês. Cedinho, né? Faça chuva, faça sol, feriado, dia santo, não importa. Tô aqui diariamente apresentando. Isso é um compromisso que eu tenho com você aqui, ouvinte. Compromisso. Entendeu? Compromisso de estar diariamente aqui com vocês no programa do Léo Lima. É missão de Deus, né? Mas nem todo mundo é igual, né? A gente tem compromisso. Mas vamos embora, vamos lá. Fátima de Beberibe tá com a gente. Oi, Fátima. Oi.
7: Bom dia, Léo.
0: Bom dia.
7: Tanta chuva.
0: É.
7: Tá chovendo muito aqui, Léo.
0: Aqui também tá chovendo.
7: Bom dia pra Sival, pro Pedrinho, para Ivonete, para Rosa, para Magaio, Macílio, Pedrinho, Yuri, Sival. Um bom dia para todos.
0: Obrigado, Fátima. Fátima de Beberibe. Célia, em Agrestina. Oi, Célia.
3: Bom dia, bom dia, bom dia para todos que estão na escuta. Louvado seja Deus. Deus nos ajuda lá nesta manhã. Deus ajuda cada um. Léo, desse jeito, Léo, Deus é lindo. Deus cuida, Léo. Louvado seja Deus. Um abraço para a Priscila, para o Yuri. Viu?
0: Obrigado.
3: E para... louvado seja Deus, sua esposa, você, a cada um está assistindo, Jesus amado, glória a Deus. É desse jeito, Léo, louvado seja Deus, Léo. Vou deixar um versículo aqui para o somente da Bíblia, Léo, para a meditação nesta manhã. Ainda antes que havia dia, eu sou, e ninguém há que possa fazer escapar das minhas mãos, operando eu, quem impedirá? Amém, Léo?
0: Amém.
3: Para a nossa meditação nessa manhã, louvado seja Deus, nosso Deus é grande, Léo. Louvado seja Deus, fica com Deus, até amanhã, Léo.
0: Até amanhã, Célia, muito obrigado, tá? Rádio Alternativa FM de Agrestina tá com a gente. Alô, Central da Mídia, alô, Marcos Filho, alô, MacGyver, alô, Moisés, um abraço para vocês aí da Central da Mídia, tá? Um grande abraço, meus parceiros aqui no programa. Ô, Marcos Filho, mandei uma mensagem para você no Zap, meu filho. O seu computador tá automático aí, não mandou para você a mensagem aí no Zap? Alô, Marcos Filho, mandei uma mensagem no Zap pra Voimice, tá? Um abraço, só pra tirar uma dúvida, depois me responda quando der. O Charles tá lá no Rio de Janeiro, é o famoso Charles das cuecas, tá lá vendendo cueca no Rio de Janeiro, aquele abraço, garoto, tudo de bom. Jô de Portugal, vai Jô!
8: Olá, Léo Lima, bom dia.
0: Bom dia.
8: Você é a voz de Marília Mendonça, a saudosa Marília Mendonça.
0: Certo.
8: Beijinhos assim, Val, Pedrinho, Ana Nery, Dona Regina, Fátima, Ana, Ivonete de São Paulo, MacGyver e a todos os ouvintes, Léo. Para si e sua família, uma terça-feira abençoada. Para Ricardo Moura, um grande beijo e um abraço. Beijo, beijo, beijo.
0: Beijo, beijo, beijo. Valeu, obrigado, viu? Jô de Portugal também tá ligadinha com a gente aqui no programa do Léo Lima. Ana Nery mandou áudio aqui, como sempre ela faz diariamente, né, Ana? Cadê o áudio da Ana Nery? Cadê aqui? Deixa eu ver a Ana Nery. Vai, Ana!
9: Bom dia, Léo Lima. Bom dia a todos os seus ouvintes. Hoje eu só sei de uma voz porque eu peguei o bonde andando.
0: Tá.
9: Eu desci pra comprar fruta.
0: Sim.
9: E perdi o bonde.
0: Tá.
9: Eu só lembro de Marília Mendonça.
0: É? Pronto. Bora seguir, daqui a pouco a gente manda mais alô, tá? Já já tem mais alôzinho pra quem tá acompanhando o programa do Léo Lima. Bora seguir.
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11: Oi, eu sou Fabiola Altran e estes são os destaques de hoje. 500 aprovados na segunda edição do chamado Enem dos concursos são nomeados para dois cargos de nível superior pelo Ministério da Gestão e da Inovação em Serviços Públicos. Anvisa anuncia a aprovação de dois medicamentos destinados ao tratamento de lúpus e esclerose múltipla para crianças e adolescentes. Um decreto autoriza o uso das Forças Armadas nas eleições deste ano. A medida vale para os momentos de votação, apuração e para o apoio logístico durante o processo eleitoral. França aprova a proibição do acesso às redes sociais por menores de 15 anos. É o primeiro país da Europa a instituir a maioridade digital. Hoje, pelo Campeonato Brasileiro, são 4 jogos. 7:30 da noite tem Curitiba e Palmeiras. Já 9:30 tem Chapecoense e Flamengo, Internacional e Cruzeiro, e São Paulo e Atlético Paranaense. Da Rádio 2, Fabiola Altran.
0: Obrigado, Fabiola. Olha a hora. 7:42 pelo horário de Brasília.
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0: Tá na hora da nossa advogada, especialista em direito consumidor, doutora Jane Kelly. Doutora Jane, bom dia.
13: Bom dia, ouvintes do programa do Léo Lima. Bom dia, Léo. Tudo bom?
0: Tá tudo certo.
13: Hoje vamos falar sobre cobranças indevidas. Infelizmente, ainda é comum encontrar consumidores pagando por serviços que nunca contrataram. Exemplos: seguros, tarifas bancárias, pacotes de telefonia, né, internet. Antes de pagar, pessoal, antes de pagar qualquer cobrança, confira se ela realmente é devida, se você contratou aquele serviço e se o valor que você contratou está correto. Se você pagou por algo que não contratou, procure a empresa. Reclame, conteste, guarde o número de protocolo que você está reclamando. E se o problema não for resolvido, busque orientação nos órgãos de defesa do consumidor para que você seja resguardada, protegida, defendida dos seus direitos. Até quarta.
0: Até quarta. Muito obrigado, doutora Jane Kelly. Tem alguma pergunta para ela? Manda para cá que a gente encaminha e ela responde nos próximos programas, tá certo? 7h44 pelo horário de Brasília. Deixa eu ver aqui o Marcílio de São Paulo, o homem do tempo. Vai, Marcílio.
14: Bom dia, Léo Lima. Quartou, Léo? Quartou. E São Paulo agora amanhece sem chuva, Léo. Tá 17 graus, vai até 28. O sol já tá raiando ali. Já tá aceso o sol, Léo. Tá lindo, hein?
0: Olha aí.
14: E hoje é quarta, tem aquela feijuca aí.
0: Aí sim, hein?
14: Suculenta, saborosa, né, Léo? Vamos que vamos, gostei do programa do Léo Lima. Informação e prestação de serviço. Manda um abraço pro Estimão, tá ligado aí, Léo? Todos os ouvintes estão conectados. Também tem o Jota França, tem o Pedro Barros. Tem a Liné, tem a Tina, tem o Sival, tem o Margarve Produções. E também tem a professora Vera, no CTV da Vera e Muribara. É isso aí, Léo. Boa quarta-feira para todos nós.
0: Obrigado, meu irmão. Deixa eu ver a Elisete de Itacaratu. Oi, Elisete.
15: Bom dia, Léo.
0: Bom dia.
15: Sou Elisete de Itacaratu. Gostaria de mandar um alô para meu marido Sival e para minha tia Socorro, que está colhendo mais uma primavera, e para todos os ouvintes dessa rádio maravilhosa. Um bom dia.
0: Pronto, alô Socorro de Itacaratu, parabéns, Socorro, parabéns, parabéns pra você, um abraço pro Sival, não é a Sival, Sival é o cantor, esse é o Sival, sem um N, Sival, que é o marido da Elisete. É, 7h45, você tem carro da Volkswagen, atenção que tem um recall aí, é, desta vez no freio de mão, um novo recall da Volkswagen, se liga aí na mensagem do Rodrigo Santos, reportagem Rodrigo Santos.
16: A Volkswagen anunciou um novo recall que atinge 150 mil veículos no Brasil. Segundo a montadora, os modelos T-Cross, Polo, Polo Tracker, Virtus, Terra e Nivus apresentam problemas na alavanca do freio de mão.
0: Vixe.
16: A inspeção deve ser feita em veículos produzidos entre maio e outubro de 2025. É o segundo recall da montadora neste ano. Em maio foi detectado problemas no software que controla o painel de alguns modelos. O reparo da falha do freio de mão tem tempo estimado em 2 horas. Da agência de rádio Mais News, Rodrigo Santos.
0: Valeu, Rodrigo. A mensagem é para quem tem modelos da Volkswagen citados aí pelo Rodrigo Santos. Gente, quando a montadora chama para um recall, vá, porque é uma coisa séria. Aconteceu aí com... O veículo é montado, né? São vários veículos na linha de produção, tal, aquela coisa toda, e vem com defeito. Então, acontece aí, tem falhas bem perigosas, que pode chegar até a matar uma pessoa, né? Esse do freio de mão, eu não sei o que acontece, eu acredito que deve ser o painel, né? Deve ser o sensor lá que detecta que o freio de mão está acionado. Porque tem uns veículos que o freio de mão é eletrônico, né? Você aperta só um botão e o bicho segura, né? E tem veículo que é... puxando a alavanca, né? Mas tem casos aí que você imagina, você tá andando e o freio de mão aciona sozinho, né? Então quando a montadora chama você, vá, leve seu veículo, porque o reparo é de graça, você não paga, né? Esse recall, eles anunciam no rádio, anunciam nas emissoras de TV, as reportagens, justamente para chamar todo mundo que tem um veículo daquele ano, daquele modelo. Quando a montadora chamar, vá, leve o seu veículo lá na concessionária para fazer o reparo, tá? 7h47, deixa eu ouvir a Eusébia Simões de Jurema. Eusébia!
17: Bom dia, Léo. Jesus abençoe o seu dia com paz, saúde e prosperidade.
0: Amém.
17: Meu Jesus. Um abraço.
0: Outro, muito obrigado. Deixa eu mandar aqui um beijo na bochecha do meu amigo Wellington Lima. Alô, Wellington Lima! Alô, meu irmão, grande abraço pra você, viu? Tá ligadinho aqui no programa do Léo Lima nessa manhã. Alô, Wellington! Valeu, garoto! Gente boa, gente da melhor qualidade. Também tá curtindo a gente. Deixa eu ver o que eu vou chamar agora, nesta quarta-feira, professor Kleber Lima. Vamos chamar?
18: Falando de tecnologia.
0: Professor Kleber Lima, bom dia! Oi?
19: Bom dia, Léo Lima. Bom
0: dia.
19: Bom dia também a todos os ouvintes.
18: Dia.
0: Professor Kleber Lima, bom dia. Oi.
19: Bom dia, Léo Lima.
0: Dia.
19: Bom dia também a todos os ouvintes. Bom, pessoal, vamos continuar nessa era inteligência artificial e falando do ChatGPT, que é um dos que eu mais utilizo, né, no meu dia a dia, e eu vou dar sempre dicas básicas a vocês, para vocês terem um melhor entendimento e resultado dessa ferramenta genial que está ganhando todos os espaços possíveis no mercado de trabalho, em edições, em tudo. Né? Então, vamos dar um exemplo, pessoal. Uma coisa que vocês têm que entender da inteligência artificial é que são diversas. Né? E umas são melhores para algumas coisas e outras para outras coisas. Por exemplo, o ChatGPT, ele é muito bom para imagens, ele deu uma melhorada muito boa, e ele é muito bom para pesquisas. Como assim pesquisas? Eu já tenho o Google, umas pesquisas mais avançadas, certo? Que eles te dão, você tem que saber o que vai perguntar e o que vocês querem. Vamos dar um exemplo, quem quiser uma dica de dieta para a semana, então vocês vão colocar dica de dieta para emagrecimento. E ele pode te fazer algumas perguntas de peso, altura, e no final ele ainda diz, mesmo assim, que vocês precisam procurar um profissional da área. A dica para vocês fazerem hoje, que vocês podem instalar no celular, por exemplo, o ChatGPT, vamos dar um exemplo, vocês tiraram uma foto num determinado lugar e essa foto saiu, né, com algum objeto, alguma coisa que vocês não queriam e vocês não vão ter oportunidade de tirar essa foto de novo. Então é fácil, é só vocês colocarem, né, essa foto no ChatGPT, né, e pedirem para ele tirar, colocar um comando, retire tal objeto da foto, e ele automaticamente tira esse objeto. Então vocês ficam com a foto que vocês desejam. Estou dando um exemplo simples, pessoal, e que vocês podem utilizar para diversas coisas. A grande dica é, vocês têm que pegar o ChatGPT, por exemplo, que tem os outros, né, e dizer a eles o que tem que fazer através de comandos, tá bom? Mas na próxima quarta-feira eu prometo trazer outro tipo de inteligência artificial para vocês. Que Deus ilumine nossa semana, que Deus ilumine nossa quarta-feira, e até próxima quarta-feira, se Deus quiser. Tchau, tchau.
0: Obrigado, viu, professor Kleber Lima. Olha, é fantástico a inteligência artificial. Essa questão de falar, inteligência vai substituir o locutor. Não vai, gente. O locutor de rádio está aqui diariamente, ao vivo. Isso aí eu acredito que jamais vamos substituir, né? Aquele pertinho, né? De estar pertinho do ouvinte, né? O ouvinte pertinho do comunicador, a interação, esse tipo de coisa. Mas tem coisas fantásticas que você pode aproveitar e muito da inteligência artificial. Você imagina colocar um card, aquele banner de publicidade, e diz, desse banner faça um texto para carro de som. Eles fazem. A inteligência artificial faz de maneira fantástica. Então, se você souber aproveitar todos os recursos da inteligência artificial, você vai longe, tá? Agora, substituir algumas coisas, jamais. 7h52, pelo horário de Brasília.
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0: Tá na hora da Senoma Land. Vai falar sobre marketing humanizado e o empreendedorismo 50+, né, Senoma? Bom dia.
20: Bom dia, Léo Lima. E a você, querido ouvinte, que alegria tê-lo junto a nós em mais um minuto de empreendedorismo, Senoma com aroma de café. Hoje quero propor um olhar mais atento e estratégico para a nossa realidade no mundo digital. Sabemos que a longevidade redefiniu o mapa do mercado de trabalho.

0: no setor econômico. De um lado, a inteligência artificial assumiu a automação de processos operacionais com análise de dados em segundos. Do outro, homens e mulheres acima dos 50 mais lideram a transição de carreira no país, focados na autonomia profissional e no aproveitamento do tempo, que é o seu maior ativo. Pesquisas do Sebrae e do IBGE revelam um dado expressivo. A maturidade é um dos motores que mais impulsionam novos negócios no Brasil. E esse movimento tem razão de ser. A tecnologia gera respostas ágeis, mas a bagagem de vida traz a visão crítica, a ética de negócios e a construção de vínculos baseados no fator da confiança. Tendo em vista que o mercado atual exige o marketing humanizado, o uso da inteligência artificial como aliada, apesar de otimizar rotinas, aplicamos a essência humana junto ao repertório acumulado. 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Um grande abraço, Léo. Obrigada a cada ouvinte ligadinho na nossa frequência. Eu sou Senoma Landi. Deus nos abençoe e até quarta.
1: Até quarta, muito obrigado. Obrigado, Senoma Landi, empreendedora digital, nossa parceira aqui. Toda quarta-feira tem ela prestando serviço no programa. Quem quiser o telefone, preta para mim no zap que eu mando aqui o contato, tá? Para fazer a inscrição. 7h55. Frei José Iri está por aqui. Alô, Frei, bom dia. Bom dia para Edjane Monte, também está conectada aqui ao programa do Léo Lima. Deixa eu dar uma passada aqui no Facebook, fazer alguns registros, né? O Rafael Josino tá por aqui. Alô, Rafael, aquele abraço para você. Muito obrigado. Obrigado pela audiência. Deixa eu ver aqui também pela Rádio Dreams de Portugal. Quem tá acompanhando aqui é a Irenice Feitosa. Alô, Irenice, bom dia. Obrigado pela sua audiência também.
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1: Ivan Carlos Cunha, Ivan é engenheiro, especialista em trânsito, transporte e mobilidade urbana, presidente do ITMS, Instituto de Trânsito e Mobilidade Sustentável. Hoje o assunto é o seguinte: depredação e vandalismo em equipamentos públicos, né, Ivan? Bom dia.
3: Bom dia, Léo Lima. Mais uma vez, voltamos ao seu programa, a nossa coluna Sinal Amarelo. Ainda nesta semana, o roubo de cabos e equipamentos semafóricos em Recife ganhou destaque em um programa jornalístico a nível nacional. Fui convidado para participar de uma entrevista sobre esse problema que tem provocado transtornos em diversos cruzamentos do Recife. Na realidade, um assunto de segurança pública. Mas essa discussão precisa ir além dos semáforos. Infelizmente, o vandalismo contra o patrimônio público tem se tornado cada vez mais frequente. Abrigos de ônibus são depredados, vidros são quebrados, bancos são destruídos, estações de BRT e de transporte coletivo sofrem pichações e danos estruturais, placas de sinalização são furtadas ou arrancadas, também pichadas. Tampas de galerias desaparecem e até equipamentos de iluminação pública são alvos de criminosos. Os próprios ônibus e metrôs sofrem ação de vândalos. Quando um semáforo deixa de funcionar por causa do roubo de cabos, O primeiro impacto é na segurança de todos, de condutores, de motoristas, motociclistas, ciclistas, pedestres, que passam a disputar o mesmo espaço sem a orientação da sinalização, aumentando significativamente o risco de sinistro de trânsito. Além disso, surgem congestionamentos, atraso no transporte público e dificuldade para o deslocamento de milhares de pessoas. Da mesma forma, quando um abrigo de ônibus é destruído, quem sofre é o cidadão, que independente do transporte coletivo, ele fica refém de uma situação de esperar o ônibus, muitas vezes exposto ao sol e à chuva. Quando uma estação é depredada,

0: beneficiariam diretamente toda a população. Ou seja, o dinheiro gasto para consertar aquilo que foi destruído deixa de ser aplicado em melhorias para a cidade. Embora parte desses furtos tenha motivação econômica, especialmente pela comercialização ilegal de metais, o problema também revela uma questão social e cultural. Precisamos fortalecer a fiscalização, combater o mercado clandestino que compra esses materiais e investir em tecnologias que dificultem os furtos. Mas, acima de tudo, precisamos desenvolver uma cultura de respeito ao patrimônio público. O patrimônio público não pertence ao governo, ele pertence à sociedade. Cada semáforo, cada abrigo de ônibus, cada estação de transporte, cada placa de trânsito foi construída com recursos da população e existe para atender a essa própria população. Cuidar da cidade é um dever de todos. Denunciar atos de vandalismo, preservar os equipamentos públicos e conscientizar as novas gerações são atitudes que fazem a diferença. Afinal, uma cidade bem cuidada não depende apenas do poder público, ela depende principalmente do compromisso de cada cidadão, de cada um de nós. Forte abraço a todos, Léo, e até a próxima quarta-feira com a coluna Sinal Amarelo.
1: Obrigado, Ivan. Valeu, Ivan Carlos Cunha, nosso engenheiro aqui participando na coluna Sinal Amarelo. Acabou o programa de hoje. Obrigado pela sua audiência. DJ Ed Mistressão chegou tarde. Leonardo Silva também está por aqui. Eric Maciel, obrigado, gente. Amanhã tem mais. 7 da manhã, espero você. Tchau, pessoal.
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3: Semblante de mulher.

0: 8:01.
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1: Hora certa!
2: 8:13.
3: Bom dia.
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6: Muito bem, a partir de agora está no ar o Jornal Rádio News. Informação em primeiro lugar. Brasil e o mundo passam aqui na sua rádio favorita. Sejam bem-vindos.
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7: Previsão do tempo para quarta-feira, 22 de julho de 2026. Região Centro-Oeste. Em Campo Grande, Mato Grosso do Sul, o dia vai ser de céu encoberto, com possibilidade de chuva à noite. Os termômetros registram mínima de 21 e máxima de 31 graus. A umidade relativa do ar gira em torno de 80 a 30%. Em Goiânia, Goiás, a previsão aponta para céu claro. A temperatura mínima é de 16 e a máxima de 31 graus. A umidade relativa do ar é de 65 a 20%. Região Nordeste, Fortaleza, Ceará, vai ter uma quarta-feira de céu encoberto com chuvisco. A temperatura marca mínima de 22 e máxima de 32 graus. A umidade relativa do ar vai de 100 a 60%. Anajatuba, no Maranhão, comemora aniversário nesta quarta-feira, sob céu encoberto. A temperatura mínima é de 26 e a máxima de 35 graus. A umidade do ar varia de 80 a 40%. Região Norte, em Rio Branco, no Acre, a quarta-feira vai ser de céu encoberto. A temperatura mínima é de 22 e a máxima de 33 graus. A umidade do ar é de 90 a 30%. Porto Velho, Rondônia, vai ter um dia de céu claro. A temperatura mínima é de 24 e a máxima de 36 graus. A umidade relativa do ar é de 80 a 25%. Região Sudeste. Em São Paulo, capital, a previsão é de céu encoberto nesta quarta-feira. Os termômetros registram mínima de 16 e máxima de 27 graus. A umidade relativa do ar vai de 95 a 20%. Urucânia, Minas Gerais, sopra velhinhas diante de um céu claro, sem previsão de chuva. A temperatura mínima é de 17 e a máxima de 26 graus. A umidade relativa do ar é de 90 a 45%. Região Sul. Em Porto Alegre, Rio Grande do Sul, a quarta-feira vai ser de céu encoberto com pancadas de chuva isoladas. Os termômetros registram mínima de 14 e máxima de 16 graus. A umidade relativa do ar oscila entre 100 e 90%. Trombudo Central, Santa Catarina, tem previsão de céu encoberto com chuvas isoladas. Os termômetros registram mínima de 16 e máxima de 19 graus. A umidade relativa do ar fica entre 100 e 70%. Você ouviu a previsão do tempo para quarta-feira, 22 de julho de 2026, com informações do IBGE Cidades e o Instituto Nacional de Meteorologia e IMET.
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2: A área queimada no Brasil caiu pela metade em 2025 e a Amazônia atingiu o menor nível da série histórica do MAP Biomas. Os dados foram divulgados nesta terça-feira. No ano passado, foram queimados 12 milhões e 700 mil hectares de áreas no país, o que equivale a pouco menos que o território do Ceará. O valor é menos da metade de 2024, que registrou recorde, e é 31% menor que a média histórica. O MAP Biomas acompanha as áreas queimadas do país desde 1985. A queda foi puxada pela Amazônia, diz a coordenadora técnica do MAP Biomas Fogo, Vera Arruda.
3: E essa redução a gente observa após um ano que queimou muito. No caso, 2024 foi um ano recorde de área queimada no Brasil e já 2025 foi um ano que queimou bastante abaixo da média. Isso principalmente pela redução da área queimada na Amazônia no ano de 2025, que reduziu cerca de 56% em relação à sua média histórica.
2: Em 2025, a Amazônia teve 3 milhões de hectares queimados, registrando o menor nível desde o início do monitoramento. Já o Cerrado liderou as queimadas e viu 8 milhões e 700 mil hectares destruídos pelo fogo no ano passado, um pouco abaixo da média histórica. O levantamento mostrou ainda que Mato Grosso, Pará e Maranhão concentram quase a metade de toda a área queimada no Brasil desde 1985. Além disso, 15 municípios concentram 11% das terras destruídas pelo fogo nesse período, com Corumbá, no Mato Grosso do Sul, e São Félix do Xingu, no Pará, na liderança do ranking.
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8: As eleições gerais deste ano contarão com o maior número de eleitoras e eleitores com deficiência aptos a votar. Dados do Tribunal Superior Eleitoral revelam que mais de 1 milhão e 900 mil pessoas têm algum tipo de deficiência, um crescimento de 42,5% em relação a 2022, quando esse número era de aproximadamente 1 milhão e 300 mil pessoas. Isso inclui pessoas com dificuldade de locomoção, deficiência visual, deficiência auditiva, deficiência física, intelectual ou outras condições que demandem adaptações no local de votação. Entre os eleitores com deficiência aptos a votar nas eleições 2026, 45,46% do total se enquadram na categoria Outros. Aproximadamente 617 mil pessoas declararam ter deficiência de locomoção, 319 mil deficiência visual e mais de 182 mil deficiência auditiva. Mais de 64 mil pessoas com deficiência informaram ter dificuldade para o exercício do voto. Para acompanhar esse aumento, a Justiça Eleitoral ampliou a estrutura destinada a garantir o exercício do voto com autonomia e segurança. O número de sessões eleitorais principais com acessibilidade passou de 156.296 em 2022 para 223.587 este ano, um crescimento de 43%. Quem necessita de um local de votação adaptado pode solicitar a transferência para uma seção eleitoral acessível, instalada em locais com rampas, elevadores e trajetos livres de obstáculos físicos, por exemplo. Para isso, é necessário atualizar o cadastro junto à Justiça Eleitoral, informando a condição de deficiência ou mobilidade reduzida. O pedido pode ser realizado pelos canais oficiais da Justiça Eleitoral ou presencialmente no cartório eleitoral. O prazo para solicitar a transferência para uma seção acessível termina no dia 20 de agosto.
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9: Mais de 475 mil indígenas e quilombolas poderão votar nas eleições de outubro. São 225 mil pessoas a mais em relação a 2024. Em 2 anos, o eleitorado indígena saltou de 155 mil para 287 mil, uma alta de 84%. A região norte concentra quase metade desses eleitores, cerca de 47%. A região também liderou o crescimento, seguida pelo Nordeste, Centro-Oeste, Sudeste e Sul. O Amazonas foi o estado com maior avanço. Depois aparecem Pernambuco, Roraima, Mato Grosso do Sul, Mato Grosso e Paraná. Entre as etnias, os maiores contingentes são Ticuna, Macuxi e Cocama. Também é bom destacar que o número de quilombolas praticamente dobrou. Foi de 95 mil pessoas para 188 mil. Segundo o Tribunal Superior Eleitoral, os dois grupos registraram crescimento expressivo em comparação com as eleições municipais de 2024. De acordo com o TSE, o avanço reflete não apenas a variação do eleitorado, mas também o processo de qualificação do cadastro, que permite retratar com mais precisão a diversidade dos votantes. Já entre os quilombolas, o Nordeste concentra um maior público, mas também o processo de qualificação do cadastro, que permite retratar com mais precisão a diversidade dos votantes. Já entre os quilombolas, o Nordeste concentra um maior público, seguido por Sudeste, Norte, Centro-Oeste e Sul. Por estado, Minas Gerais teve maior crescimento, passando de 12 mil pessoas em 2024 para 31 mil em 2026.
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10: A fome no mundo registrou uma diminuição em 2025, afetando cerca de 645 milhões de pessoas, conforme um relatório divulgado pela Organização das Nações Unidas para a Alimentação e Agricultura. O estudo aponta que, apesar do progresso global, quase metade das pessoas em situação de fome ainda se encontram no continente africano, destacando a necessidade de esforços contínuos na região.
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10: A Associação Brasileira da Indústria de Máquinas e Equipamentos, ABIMAC, manifestou-se contra a aplicação de reciprocidade tarifária aos Estados Unidos, em meio ao tarifácio imposto por Washington. Representantes do setor se reuniram com o vice-presidente Geraldo Alckmin e ministros em Brasília, defendendo a ampliação de linhas de crédito para empresas afetadas pela taxação norte-americana, que começa a ser aplicada nesta quarta-feira.
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0: 8:26.
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3: Estamos de volta e agora vamos falar de esporte aqui no Jornal Rádio News.
4: E em uma corrida marcada por mais uma vitória de Kimi Antonelli, líder do Mundial de Pilotos, o brasileiro Gabriel Bortoleto celebrou muito o oitavo lugar, enquanto George Russell, da Mercedes, deixou a pista irritado após um acidente na primeira volta. Foi um final de semana inacreditável. Não tinha como querer mais que isso com o carro que a gente tem, contou Gabriel Bortoleto em entrevista ao Sport TV. A Fórmula 1 volta no próximo domingo com o GP da Hungria. A corrida no circuito tem início às 10 horas, horário de Brasília.
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4: E eleito o melhor jogador da Copa do Mundo de 2026, o volante Rodri ergueu a bola de ouro do torneio respaldado pelo título da Espanha, mas com uma estatística curiosa. Ao longo das 8 partidas da sua equipe, o meio-campista foi escolhido o melhor em campo em apenas uma ocasião, na vitória sobre Portugal pelas quartas de final. A comparação com os concorrentes diretos é um argumento para aqueles que consideram injusto o prêmio para Rodri. Messi, que levou a bola de prata como segundo melhor do torneio, somou 8 gols, 4 assistências e 5 prêmios de melhor da partida pela Argentina. Kylian Mbappé, dono da bola de bronze e artilheiro isolado do torneio com 10 gols e 4 assistências, foi eleito destaque de 3 jogos da França.

0: Rodri, por sua vez, encerrou a competição sem nenhum gol ou assistência.
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0: E a Copa do Mundo 2026 chegou ao fim com o título da Espanha sobre a Argentina. O maior mundial da história, diversos números e recordes se destacaram. O jogo com maior público veio logo na abertura. México 2, África do Sul 0, contou com 8.824 torcedores no Azteca, assim como outros quatro jogos realizados no estádio. Os recordes entre os jogadores foram um dos destaques. Logo em sua primeira partida, Lionel Messi se tornou o maior artilheiro da história das Copas. Posteriormente, o argentino disputou com Kylian Mbappé a artilharia histórica gol a gol durante o torneio. Mbappé se deu melhor e terminou com 22 bolas na rede contra 21 do argentino.
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3: Praias, rios e balneários recebem um número cada vez maior de banhistas. Junto com o aumento da movimentação nas águas, cresce também o risco de acidentes com arraias de água doce, animais comuns da região norte que costumam permanecer escondidos sobre a areia em áreas rasas. Na maioria das vezes, a ferroada acontece quando uma pessoa pisa acidentalmente no animal, que reage em legítima defesa. Embora sejam temidas, as arraias não costumam atacar pessoas, elas utilizam ferrão apenas quando se sentem ameaçadas. Por isso, uma das principais formas de prevenção é entrar na água arrastando os pés pelo fundo, em vez de dar passos longos. Esse movimento levanta a areia e faz com que a arraia perceba a aproximação, dando tempo para que ela se afaste. A Clínica Geral Doutora Ruth Carrera dá dicas para socorrer uma possível vítima.
4: O primeiro passo é manter a calma e retirar o banhista da água. Como a dor ela é instantânea e muito forte, o banhista pode desmaiar ou entrar em choque e correr o risco de afogamento. Em seguida, deve-se lavar a ferida abundantemente com água limpa para retirar resíduos como areia ou pequenos fragmentos do ferrão. Um dos cuidados mais eficazes para o alívio da dor é imergir o membro, a região afetada, em água quente ou morna, porque o calor ajuda a inativar parte das toxinas do ferrão. Lembrando que não pode ser água fervente, porque pode ocasionar queimaduras. O tempo recomendado é de aproximadamente 30 minutos. O paciente precisa ser levado quanto antes a uma unidade de saúde, onde será feita a limpeza adequada da ferida, a avaliação da necessidade de antibióticos, analgésicos ou antitetânica, a retirada de fragmentos que podem permanecer alojados dentro da pele.
3: Caso uma arraia seja avistada, a orientação é manter distância e nunca tentar tocá-la, capturá-la ou retirá-la da água. Além de evitar acidentes, essa atitude contribui para a preservação da espécie, que tem papel importante no equilíbrio dos ecossistemas aquáticos. Se ocorrer uma ferroada, a vítima deve sair da água com cuidado e procurar atendimento médico o mais rápido possível. E dá para aproveitar o verão com mais segurança e reduzir os riscos de acidentes com esses animais. A veterinária especialista em animais silvestres, Marina Benarros, conta que o animal não ataca. É apenas um instinto de defesa.
5: Não é porque você está passando próximo que obrigatoriamente ela vai lhe atacar. A maioria dos animais, na verdade, não tem esse comportamento. O que vai acontecer é a defesa no momento de ameaça, que é o que muitas vezes acontece. A pessoa não enxerga o animal porque ele realmente se camufla muito bem. Às vezes ele está enterrado debaixo da areia, a gente não consegue ver. E aí pisa em cima, passa por perto, ela se sente ameaçada e aí ela vai fazer a defesa. É isso que geralmente acontece. A maioria das arraias que nós temos aqui na Amazônia são animais de beira de rio, de ambiente de lodaçal, áreas rasas, água turva. Todas elas são de água doce, né, de rio, mas é geralmente um ambiente como esse porque são animais que se alimentam de crustáceo.
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6: O Brasil enviou para a Venezuela uma nova remessa com 4,5 toneladas de vacinas para ajudar na emergência em saúde provocada pelos terremotos que atingiram o país vizinho no mês passado. Ao todo, mais de 5 mil mortes foram confirmadas nessas quase 4 semanas. A carga, com 690 mil doses de imunizantes, foi enviada nesta segunda-feira. A Força Aérea Brasileira transportou mais essa ajuda humanitária, com 48 mil vacinas BCG, 102 mil da tríplice viral e 540 mil pentavalente. Ao todo, o Brasil já encaminhou mais de 16 toneladas de medicamentos e insumos, incluindo antibióticos, analgésicos, anti-inflamatórios, seringas, luvas, máscaras e outros materiais hospitalares. A Venezuela já havia recebido do Brasil outras 350 mil doses de vacinas contra a febre amarela e contra a raiva canina, que são usadas para o controle de doenças em situações de emergência. Os terremotos que atingiram a Venezuela no final de junho deixaram mais de 5.200 mortos e cerca de 16 mil pessoas feridas. Nesta segunda-feira, o governo venezuelano anunciou a entrega das primeiras moradias para os desabrigados. 240 famílias receberam apartamentos em resposta à situação de emergência. Mas, ao todo, ainda são cerca de 17 mil pessoas desabrigadas.
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7: Essas foram as últimas de hoje do Jornal Rádio News. Voltaremos na próxima edição. Fique ligado.
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Olá, amigos, que Deus abençoe grandiosamente a todos. Está no ar o programa Bênção de Deus no seu lar, trazendo aquele recado do coração de Deus para os nossos corações. Não esqueça de permanecer conosco até o final. Com certeza a mensagem irá falar tremendamente aos nossos corações. Quem está falando é seu amigo de sempre, Elton Araújo, trazendo o ensinamento da palavra de Deus. E não esqueça, faça o compartilhamento do link da rádio que você está escutando esse programa, para que outras pessoas também sejam alcançadas. Seja um multiplicador do ensinamento da palavra de Deus, tá bom? Olha, nós iremos hoje estudar o Salmo de número 21. Esse salmo é uma consideração, certo? É um salmo que mostra a continuação do Salmo de número 20. O Salmo de número 20, ele mostra, nos mostrou no estudo anterior, que era uma oração antes da batalha, certo? Já o Salmo de número 21 apresenta a gratidão a Deus pela vitória que Deus concedeu na batalha. Sendo assim, esse Salmo irá trazer orientações profundas, marcantes, para o nosso espírito. Permaneça conosco até o final. Hoje iremos estudar esse Salmo de número 21, que foi escrito por Davi. Olha, nós estamos realizando essa série de mensagens, estudando o livro de Salmos, e eu tenho certeza que está sendo muito edificante para todos nós, tá certo? Permaneça conosco até o final. Só que antes de entrar com o ensinamento da palavra de Deus, nós iremos escutar um lindo musical. Vamos ao musical.

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Na mensagem de hoje nós iremos estudar o Salmo de número 21. O Salmo 21 foi escrito por Davi. Esse Salmo é uma consideração, uma continuação do Salmo de número 20. Enquanto o Salmo 20 mostra uma oração antes da batalha, o Salmo 21 apresenta a gratidão pela vitória que Deus concedeu. É um salmo de louvor, de reconhecimento, de gratidão, de confiança na fidelidade que Deus tem para com o seu escolhido. Davi reconhece que Deus ouviu as suas orações. E após ouvir as suas orações, Deus ele o protegeu, Deus deu vitória, Deus concedeu a bênção, Deus o fortaleceu. O Salmo destaca que o sucesso na vida de um servo do Senhor não vem apenas da capacidade humana, mas da intervenção divina. É tanto que o Salmo começa dizendo o seguinte, no versículo 1, o rei se alegra em tua força, Senhor, e na tua salvação grandemente se regozija. Aqui Davi reconhece que a vitória vem de Deus. Muitas pessoas podem buscar a intervenção do homem para resolver seus problemas, correto? Mas nós não podemos esquecer que tem determinadas situações, determinados problemas que somente Deus pode trazer a solução. Sem falar que muitas pessoas pedem a ajuda de Deus nas dificuldades, mas acabam se esquecendo de agradecer quando Deus traz a resposta. Sendo assim, o Salmo 21 nos orienta, nos ensina a cultivar a gratidão, reconhecer a mão de Deus que opera em nosso favor. Por isso que o Salmo nos ensina a sermos pessoas gratas. Aliás, 1 Tessalonicenses capítulo 5, versículo 18, está escrito: em tudo dai graças, porque esta é a vontade de Deus em Cristo Jesus para convosco. Aqui o texto nos ensina a sermos pessoas gratas. Nós temos que ter uma vida de gratidão. Seja grato ao Senhor pelo alimento, pela paz, pela saúde, pela vida, pelo ar que você respira. Já no Salmo de número 103, o versículo 1 e 2 diz o seguinte: bendiz, ó minha alma, ao Senhor, e em tudo que há em mim, bendigo o seu santo nome. Bendiz, ó minha alma, ao Senhor, e não te esqueças de nenhum de seus benefícios. É Ele que perdoa todas as tuas iniquidades e sara todas as tuas enfermidades. Então nós podemos observar que o Salmo de número 103 nos ensina a buscar Deus e ao mesmo tempo ser grato por tudo que Deus tem feito. Deus nos concede o perdão, Deus ele nos cura da enfermidade. Sendo assim, o Salmo 103, corrigindo, ele fortalece o que está escrito no Salmo 21, que é o Salmo que nós estamos estudando no dia de hoje. Dando continuidade ao Salmo 21, aqui nós podemos observar também, ao analisar esse Salmo, que Deus ele conhece os desejos sinceros de cada coração. É tanto que, no versículo de número 2, olha o que está escrito: cumpriste-lhe o desejo do seu coração e não desatentaste a súplica dos seus lábios. Olha que lindo. Isso mostra o quê? Que Deus conhece profundamente o ser humano. Deus conhece você. Deus ele sabe que tipo de luta você enfrenta, que tipo de batalha, que tipo de adversidade você tem enfrentado na sua vida. Sendo assim, não esqueça, Deus ele pode operar milagres. Deus ele pode fazer o sobrenatural acontecer. Agora é necessário que você se entregue a Ele verdadeiramente, para que Deus possa fazer uma obra completa. É tanto que nos Salmos de número 37, versículo de número 4, está escrito o seguinte: deleita-te também no Senhor, e Ele te concederá o que deseja o teu coração. Olha que lindo. Aqui fala para a pessoa se entregar ao Senhor,
que Ele realiza o desejo do coração. Se entregue ao Senhor Jesus Cristo. Ele é o caminho, a verdade e a vida. Tem solução para o seu problema, tá certo? Dando continuidade à meditação do Salmo 21, nós estamos extraindo alguns versículos específicos, tá bom? Lembrando que nós estamos extraindo informações, mas o ensinamento do Salmo 21 vai muito mais além do que eu estou apresentando nesse programa, tá bom? No versículo 7 está escrito: porque o rei confia no Senhor, e pela misericórdia do Altíssimo nunca vacilará. Olha que lindo! Aqui mostra a confiança do rei em Deus. Nós temos que confiar no Senhor. E a misericórdia do Senhor, não misericórdia do Altíssimo, nunca vacilará. Olha que lindo! Aqui mostra a confiança do rei em Deus. Nós temos que confiar no Senhor. E a misericórdia do Senhor não estava deixando o rei vacilar. A misericórdia do Senhor não irá deixar nós vacilarmos. Olha, que nós estamos vivendo em nossos dias tempos de insegurança, correto? Tempo de medo, de instabilidade, de ansiedade. Pessoas que têm dúvidas sobre o futuro. Pessoas que têm medo de chegar numa terceira idade e padecer, sofrer bastante. Então nós temos que trocar esse medo, essa insegurança, essa ansiedade por credibilidade em Deus. Porque o Salmo 21 ensina que a nossa estabilidade, a verdadeira estabilidade, está na confiança em Deus. Lógico, você precisa se preparar, você precisa se dedicar, fazer por onde você conquistar na vida. Mas não esqueça, Deus é quem traz a resposta final. Sendo assim, troca toda dúvida, todo medo, toda insegurança, toda incerteza, jogue isso fora, troque por confiança no Senhor Jesus Cristo. É tanto que no Salmo 125, o versículo de número 1 fala o seguinte: os que confiam no Senhor serão como o monte de Sião, que não se abala, mas permanece para sempre. Olha que lindo! Os que confiam no Senhor serão como o monte de Sião, que não se abala, mas permanece para sempre. Nós sabemos que um monte, ele é indestrutível. A força da natureza não consegue destruir um monte. O vento forte, a tempestade, nada consegue destruir esse monte, porque é algo alicerçado, é algo estrutural. Assim a vida daquela pessoa que confia em Deus. Já em Isaías capítulo 26, versículo 3, está escrito: tu conservarás em paz aquele cuja mente está firme em ti, porque ele confia em ti. Olha que lindo, Deus conserva em paz a mente daquela pessoa que confia nele. Como é que está a sua mente? Talvez você fale: Elton, a minha mente está atribulada. Eu estou tendo pensamentos de suicídios, corrigindo. Eu estou tendo pensamentos de dúvida, de medo. Eu estou tendo pensamentos de morte. Eu estou com a mente cansada, a ansiedade tem batido no meu coração. Troque isso por confiança, porque Deus, ele conserva em paz aquela pessoa que confia nele. Agora, essa confiança requer uma dedicação. Você precisa tirar um pouco do seu tempo para buscar ao Senhor. Se você não tem Bíblia Sagrada, compre uma e comece diariamente a fazer o seu devocional de leitura. Tira ali 10, 15, 20 minutos para ler a Bíblia e eu tenho certeza que Deus irá operar. A sua fé será transformada, o seu milagre começará a surgir porque você está buscando um Deus poderoso, um Deus que opera o milagre, tá certo? Dando continuação ao Salmo de número 21, nós estamos extraindo informações lindas. Esse Salmo também mostra o quê? Que o maior poder está em Deus e não no inimigo. É tanto que a parte final desse Salmo mostra Deus derrotando os inimigos do rei. Mostra Deus derrotando os inimigos da sua vida. As batalhas modernas, aquela que nós enfrentamos em nossos dias, são diferentes das batalhas daquela época que o Salmo 21 foi escrito. Naquela época era uma batalha física. O soldado saía com cavalos, espadas
e era uma batalha física. Hoje as nossas maiores batalhas são emocionais, são batalhas espirituais, às vezes batalhas financeiras, batalhas com a família.

E em nossos dias tem crescido muito batalhas internas. Pessoas com depressão, com ansiedade, com síndrome do pânico. São batalhas internas que as pessoas têm enfrentado. Mas não esqueça, Deus, ele promete a vitória. Deus, ele promete a derrota dos inimigos e a vitória do seu povo. O Salmo 21 nos lembra que Deus continua sempre sendo soberano. O mal não terá a vitória final. E não esqueça, se Deus está do seu lado, o que é o inimigo contra você? Não é nada. É tanto que em Romanos capítulo de número 8, versículo de número 3, está escrito o seguinte: que diremos, pois, a estas coisas? Se Deus é por nós, quem será contra nós? Olha que lindo. Se Deus é por nós, se Deus é por você, meu irmão, se Deus é por você, minha irmã, quem será contra você? E qualquer pessoa que se levantar contra você, você tem Deus do seu lado para te proteger, para te dar o livramento, para trazer sobre a sua vida a proteção, a transformação, o milagre. Se Deus é por nós, quem será contra nós? O Salmo 21 também nos ensina sobre a importância da gratidão. Lembre-se disso, tenha um sentimento de gratidão. Ensina também que Deus ouve as orações sinceras. Não adianta você querer comprar Deus com orações falsas. Não, você tem que ter uma oração sincera. Você tem que abrir o seu coração diante de Deus com sinceridade. Esse salmo também mostra que a confiança em Deus traz estabilidade para as nossas vidas. Mostra que Deus continua sustentando cada um de nós e que a vitória verdadeira sempre virá do Senhor. Temos que fazer a nossa parte, lógico, isso é indiscutível, mas a resposta final sempre virá do Senhor. Agora, fazendo um pequeno resumo do Salmo 21, certo? Para nós finalizarmos o programa de hoje com oração, e no próximo programa iremos estudar o Salmo de número 22. Fazendo um pequeno resumo, o Salmo 21 é um salmo de gratidão. Nunca se esqueça disso. Mostra também o que? Um testemunho de vitória. A vitória do rei contra os inimigos, trazendo para os nossos dias a sua vitória contra os inimigos. Mostra também o que? Uma declaração de confiança em Deus. Olha que isso é de extrema importância. Temos que confiar no Senhor. Ele também nos ensina que Deus merece reconhecimento pelas nossas vitórias. Cuidado, quando você vencer uma batalha, não vá achar que você conquistou na força do seu braço. Não, foi Deus que te deu vitória. Esse salmo também nos apresenta a confiança no Senhor. E esta confiança traz firmeza para as nossas vidas. Vem a luta, a batalha, a adversidade, mas a nossa fé estará alicerçada. Isso significa que nada irá nos destruir, porque a proteção divina está sobre cada um de nós. E não esqueça, e toda conquista deve produzir em nossos corações cada vez mais um sentimento de gratidão e de humildade. Conforme você for crescendo na vida, cuidado para você não se ensoberbecer. Tem pessoas, quando Deus começa a abençoar, ela vira a cabeça e ela deixa de ser uma pessoa humilde. Isso é grave. Cuidado. Nós temos que ser pessoas humildes, sempre humildes. Quanto mais Deus te abençoa, quanto mais Deus te prospera, mais humilde você precisa ficar, tá bom? Olha, nós estamos finalizando agora esse ensinamento do Salmo 21. Como eu falei, é um ensinamento breve. O Salmo vai muito mais além do que eu transmiti nesse programa. Se você ler todo ele com calma, você vai ver que o Espírito Santo irá ministrar muito mais coisas ao seu coração, tá bom? Mas eu quero, nesse momento, dedicar um pouco do nosso tempo para oração. Eu quero unir a minha fé com a sua fé. E nós iremos clamar a Deus, interceder ao Senhor para que Deus possa operar em nossas vidas. Vamos orar? Vamos falar com Deus? Pai, em nome do teu Filho Jesus Cristo, eu entro na tua presença em oração. Obrigado, Senhor, por este ensinamento que o Senhor nos trouxe. O Salmo, meu Pai, de número 21, nos trouxe revelações profundas.
Mostra, meu Deus, o rei agradecendo ao Senhor pela vitória. Isso significa, meu Pai, que o Senhor tem vitória para aquelas pessoas que buscam ao Senhor, que seguem ao Senhor. Olha para esta pessoa, meu Deus, que está no meio de uma batalha e ela não consegue enxergar, meu Deus, a mudança, a transformação, o milagre. Opera, Senhor, de uma forma sobrenatural na vida de todas essas pessoas. Opera, Espírito Santo, na casa, no lar, na família, na vida desta pessoa, meu Pai, que necessita de um socorro, de uma resposta. Opera, Senhor, na vida

Opera, Senhor, na casa, na família, no lar, na vida de todos. Agindo, Senhor, meu Pai, ninguém impedirá. Opera, meu Deus, na vida de cada um. Pai, como ministro do Teu Evangelho, eu repreendo, meu Deus, toda e qualquer ação contrária na vida dessas pessoas. Eu falo mal, você não pode mais agir na vida desse homem, na vida dessa mulher. Pega tudo o que é teu e sai agora, em o nome do Senhor Jesus Cristo. Toda e qualquer seta maligna, toda e qualquer obra do inferno que tenha agido na vida dessas pessoas, eu falo mal, sai daí agora, bata em retirada. Eu não estou pedindo, eu estou mandando, em nome do Senhor Jesus Cristo, toda seta maligna vá embora, desapareça, em nome de Jesus Cristo. Pai, eu creio que a bênção do Senhor está visitando esse homem, visitando esta mulher. Eu creio que esta pessoa, meu Pai, vai colocar em prática o ensinamento do Salmo 21. Dentro dela, meu Pai, dentro desta pessoa, começará a brotar cada vez mais sentimento de gratidão. Sentimento, meu Pai, que verdadeiramente o Senhor se agrada. Essa pessoa se tornará cada vez mais uma pessoa mais humilde, mais confiante no Senhor. Ela irá trocar todo e qualquer sentimento de medo, pânico, dúvida, incerteza. Ela irá trocar por sentimento de confiança no Senhor. E a tua palavra nos ensina: deleita-te também no Senhor, e Ele concederá o que deseja o teu coração. E esta pessoa está fazendo isso. Ela está se deleitando no Senhor. Ela está confiando no Senhor. E o Senhor está agindo na vida dela de uma forma sobrenatural. Opera, Espírito Santo, na vida de todos. É o que eu te peço, em o nome do Senhor Jesus Cristo, para a tua glória. Amém. E glória a Deus. Respire fundo nesse momento. Tome posse da sua bênção. Você recebeu esse ensinamento da palavra de Deus, do Salmo de número 21. Se Deus quiser, no próximo programa, nós iremos estudar o Salmo de número 22. E eu tenho certeza que essa série de mensagens está sendo muito edificante. E não esqueça, seja um multiplicador dessa programação para que outras pessoas também sejam alcançadas em o nome do Senhor Jesus Cristo. Olha, nós estamos chegando ao fim do programa de hoje. Nós iremos nesse momento escutar um lindo musical. Preste atenção na letra do louvor, com certeza o Espírito Santo irá falar tremendamente ao seu coração, tá bom? E logo em seguida, o programa finaliza por hoje. Vamos ao musical e que Deus abençoe a todos em nome de Jesus.

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1: 9:51.
2: Bom dia.
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2: Olá, senhoras e senhores, está entrando no ar nessa quarta-feira mais uma edição do The Music of Time. As grandes emoções do passado de presente de bandeja pra você. Aumenta o som, The Music of Time nessa quarta-feira já está no ar trazendo pra você as grandes emoções do passado. 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
4: Os Estados Unidos correm o risco de perder para o Brasil o posto de maior exportador agrícola global. A China, um dos maiores compradores mundiais, teria reduzido suas importações dos americanos após a imposição de tarifas por Donald Trump. Um cenário que, segundo o jornal britânico, beneficiou diretamente o Brasil.
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6: Previsão do tempo para quarta-feira, 22 de julho de 2026. Região Norte, em Rio Branco, no Acre. A quarta-feira vai ser de céu encoberto. A temperatura mínima é de 22 e a máxima de 33 graus. A umidade do ar é de 90 a 30%. Porto Velho, Rondônia, vai ter um dia de céu claro. A temperatura mínima é de 24 e a máxima de 36 graus. A umidade relativa do ar é de 80 a 25%. Você ouviu a previsão do tempo para quarta-feira, 22 de julho de 2026, com informações do IBGE Cidades e o Instituto Nacional de Meteorologia. Do tempo para quarta-feira, 22 de julho de 2026, com informações do IBGE Cidades e o Instituto Nacional de Meteorologia e IMET.
3: 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Hora certa.
7: 10:25.
8: Bom dia.
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2: A Associação Brasileira da Indústria de Máquinas e Equipamentos, ABIMAQ, manifestou-se contra a aplicação de reciprocidade tarifária aos Estados Unidos, em meio ao tarifácio imposto por Washington. Representantes do setor se reuniram com o vice-presidente Geraldo Alckmin e ministros em Brasília, defendendo a ampliação de linhas de crédito para empresas afetadas pela taxação norte-americana, que começa a ser aplicada nesta quarta-feira.
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3: Previsão do tempo para quarta-feira, 22 de julho de 2026. Região Nordeste, Fortaleza, Ceará, vai ter uma quarta-feira de céu encoberto com chuvisco. A temperatura marca mínima de 22 e máxima de 32 graus. A umidade relativa do ar vai de 100 a 60%. Anajatuba, no Maranhão, comemora aniversário nesta quarta-feira sob céu encoberto. A temperatura mínima é de 26 e a máxima de 35 graus. A umidade do ar varia de 80% a 40%. Você ouviu a previsão do tempo para quarta-feira, 22 de julho de 2026. Com informações do IBGE Cidades e o Instituto Nacional de Meteorologia e INMET.
4: Hora certa!
5: 10 horas e 43 minutos.
6: Bom dia.
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0: Isso é The Mills Coffee Time. As grandes emoções da sua vida estão aqui. A gente volta já.
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5: A fome no mundo registrou uma diminuição em 2025, afetando cerca de 645 milhões de pessoas, conforme um relatório divulgado pela Organização das Nações Unidas para a Alimentação e Agricultura. O estudo aponta que, apesar do progresso global, quase metade das pessoas em situação de fome ainda se encontram no continente africano, destacando a necessidade de esforços contínuos na região.
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6: Previsão do tempo para quarta-feira, 22 de julho de 2026. Região Centro-Oeste. Em Campo Grande, Mato Grosso do Sul, o dia vai ser de céu encoberto, com possibilidade de chuva à noite. Os termômetros registram mínima de 21 e máxima de 31 graus. A umidade relativa do ar gira em torno de 80 a 30%. Em Goiânia, Goiás, a previsão aponta para céu claro. A temperatura mínima é de 16 e a máxima de 31 graus. A umidade relativa do ar é de 65 a 20%. Você ouviu a previsão do tempo para quarta-feira, 22 de julho de 2026, com informações do IBGE Cidades e o Instituto Nacional de Meteorologia e INMET.
7: Onze horas e quatro minutos.
8: Bom dia.
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0: Eita, coisa boa, de volta com o nosso The Music Coffee Time. Então aumenta aí o volume, estamos chegando de volta com os grandes clássicos pra você.
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0: Coffee Time, as grandes emoções da sua vida estão aqui. A gente volta já.
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5: Os Estados Unidos correm o risco de perder para o Brasil o posto de maior exportador agrícola global. A China, um dos maiores compradores mundiais, teria reduzido suas importações dos americanos após a imposição de tarifas por Donald Trump. Um cenário que, segundo o jornal britânico, beneficiou diretamente o Brasil.
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6: Previsão do tempo para quarta-feira, 22 de julho de 2026. Região Sudeste. Em São Paulo, capital, a previsão é de céu encoberto nesta quarta-feira. Os termômetros registram mínima de 16 e máxima de 27 graus. A umidade relativa do ar vai de 95% a 20%. Urucânia, Minas Gerais, sopra velhinhas diante de um céu claro, sem previsão de chuva. A temperatura mínima é de 17 e a máxima de 26 graus. A umidade relativa do ar é de 90 a 45%. Você ouviu a previsão do tempo para quarta-feira, 22 de julho de 2026. Com informações do IBGE Cidades e o Instituto Nacional de Meteorologia, IMET.

0: 11:22.
1: Bom dia.
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3: Eita, coisa boa, de volta com o nosso The Music Coffee Time. Então aumenta aí o volume, estamos chegando de volta com os grandes clássicos pra você.
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0: Você está na melhor sintonia com o nosso The Music Coffee Time. A gente vai para um break e daqui a pouco tem mais. Não sai daí.
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4: A Associação Brasileira da Indústria de Máquinas e Equipamentos, ABIMAC, manifestou-se contra a aplicação de reciprocidade tarifária aos Estados Unidos, em meio ao tarifácio imposto por Washington. Representantes do setor se reuniram com o vice-presidente Geraldo Alckmin e ministros em Brasília, defendendo a ampliação de linhas de crédito para empresas afetadas pela taxação norte-americana, que começa a ser aplicada nesta quarta-feira.
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8: Previsão do tempo para quarta-feira, 22 de julho de 2026. Região Sul. Em Porto Alegre, Rio Grande do Sul, a quarta-feira vai ser de céu encoberto com pancadas de chuva isoladas. Os termômetros registram mínima de 14 e máxima de 16 graus. A umidade relativa do ar oscila entre 100% e 90%. Trombudo Central, Santa Catarina, tem previsão de céu encoberto com chuvas isoladas. Os termômetros registram mínima de 16 e máxima de 19 graus. A umidade relativa do ar fica entre 100% e 70%. Você ouviu a previsão do tempo para quarta-feira, 22 de julho de 2026, com informações do IBGE Cidades e o Instituto Nacional de Meteorologia e Inmet.

0: 11:40.
1: Bom dia.
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0: Muito bem, gente. Essas são as últimas de hoje, dessa quarta-feira, da edição especial do The Music Coffee Time. Obrigado aí pela tua sintonia, pela tua paciência. A gente sempre tá aqui ligado em você, de segunda a sábado, levando alegria no teu rádio. A gente volta amanhã, na quinta-feira.
1: A cada estrela no céu, sinto a presença de quem já se foi. A vida é uma jornada e a morte é apenas uma mudança de paisagem. Na eternidade das lembranças, encontramos consolo para a finitude da vida. A saudade é a melodia que toca suavemente nos corações que amam.

Na ausência de quem amamos, vemos o mundo se desbotar aos poucos e a chuva cai como a saudade, lenta e persistente, preenchendo o vazio com memórias de um tempo que se foi.

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0: Boa tarde.
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minha gente linda do Brasil! Tá no ar mais um Avenida Brasil e eu sou Flávia Zamberg ao vivo, trazendo alegria, nostalgia e muita música boa. Hoje vamos relembrar sucessos que marcaram gerações e continuam fazendo todo mundo cantar junto. Então cola comigo, se prepara para se emocionar e aumenta esse som, porque o programa tá imperdível. Alô, minha gente! Avenida.

0: Chegamos ao fim desse bloco, minha gente. Mas não se distrai não, porque já já a gente volta com mais hits da MPB pra você cantar, sentir e se divertir. Avenida Brasil.
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5: Hora certa!
6: 15 horas e 30 minutos.
7: Boa tarde.
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0: Voltamos com tudo, galera! O Avenida Brasil tá no ar de novo, trazendo os clássicos da MPB que a gente ama, pra cantar, dançar e se emocionar. Fica comigo, porque agora a festa continua!

Encerramos mais um capítulo do Avenida Brasil. Eu sou Flávia Zamberg, ao vivo, celebrando os maiores clássicos da MPB com você. Sente a emoção, canta junto e até a próxima, porque voltaremos na próxima edição com muita música e alegria.

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2: Olá, tudo bem com você? Começa agora o Nitro Music aqui pela sua melhor rádio comigo, Bia Ipsen. A partir de agora, iremos relembrar as melhores músicas aí do passado, o melhor do flashback, anos 70, 80, 90 e 2000 para você por aqui. Começar com música boa, vamos lá.
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2: Tá tudo bem agora. Tá tudo bem. Você descansou.

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4: 16 horas e 23 minutos.
5: Boa tarde.
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6: Já estamos de volta com mais um bloco do Nitro Music.
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2: Independente do tempo que passe, vou sentir saudades eternas da sua presença, do seu carinho e do seu conforto. Que Deus te proteja e te guarde por toda a eternidade.

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5: 16:44.
6: Boa tarde.
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1: Fechando o nosso Nitro Music aqui pela sua melhor sintonia. Agora o Bia Ibsen vou indo nessa. Obrigada pela companhia, obrigada pela sua audiência. E a gente se encontra por aqui. Um beijo pra você, fica com Deus, um abraço, tchau, tchau.
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quero chamar aqui para ministrar e adorar comigo uma amiga muito especial, que é como uma filha também, Nívia Soares.

convidar você a ficar de pé no seu lugar nessa hora. Levante as suas mãos ao Senhor, feche os seus olhos. Senhor, o quanto nós somos gratos a Ti, Jesus. O que seria de nós sem o Senhor, o Deus, sem a Tua mão? Senhor Deus, que é grande, que é poderoso, que é soberano, que é santo, que é lindo, que é maravilhoso. Olhe para Ele nessa noite. E aí onde você está, adore-o, adore-o. Se dê a Ele.

Saudade eterna. 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Ela é a única dor que não tem remédio que a faça parar de doer. Ela tem cheiro, tem voz, tem nome. E sobrenome. A saudade arde no peito. Queima feito fogueira em brasa e deixa um buraco enorme no coração de quem sente.

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1: Hora certa!
2: 19 horas e 3 minutos.
3: Boa noite.

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0: Oi, gente, tudo bem? Tudo joinha por aí? Quarta-feira, meio a semana, e o nosso Nostalgia está entrando no ar a partir de agora. Você vai curtir o melhor do flashback, aquela música que marcou época, que fez história na sua vida. Tem uma canção bacana aí que você recorda muito? O Nostalgia pode trazer ela pra você, viu? Aqui na sua rádio preferida nesta quarta-feira. Aumenta o volume e vem com a gente, pois o Nostalgia está no ar.
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0: E assim a gente vai fechando o nosso Nostalgia edição desta quarta-feira aqui na sua rádio preferida. Que programa gostoso, né? É muito bom fazer o Nostalgia, né? Recordar os bons e velhos tempos e ainda mais ter a sua audiência e o seu carinho. Obrigado de verdade aí, a gente se fala. Tchau, tchau.
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2: Hora certa.
3: 19 horas e 52 minutos.
4: Boa noite.

0: Alguém que mora no céu te mandou esse recado. Foi tão rápido e eu tive que partir. Me fui tão cedo e nem pude me despedir de ti. Te deixei aí com uma saudade enorme dentro do peito e com vários questionamentos, perguntas que nunca terão uma resposta exata. Me desculpe por não me despedir. É que na verdade eu também não queria ir embora assim. Mas já havia chegado a minha hora. Então bati as minhas asas e retornei para a casa. Aqui já não existe mais dor e nem sofrimento. Aqui eu estou em paz, não sofro mais. E eu sinto a sua falta. Sei que você se pergunta isso, mas quero que saiba que mesmo de longe, eu estou com você e sempre vou te proteger. Eu estou tão feliz por essa sua força e quero que continue sempre assim, que nunca perca a sua fé e que nunca desista dos seus sonhos, pois você vai chegar longe. E aqui do céu eu sempre vou vibrar ao te ver realizar tudo aquilo que almeja.
1: Dezenove horas e 59 minutos.
2: Boa noite.

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2: A fome no mundo registrou uma diminuição em 2025, afetando cerca de 645 milhões de pessoas, conforme um relatório divulgado pela Organização das Nações Unidas para a Alimentação e Agricultura. O estudo aponta que, apesar do progresso global, quase metade das pessoas em situação de fome ainda se encontram no continente africano, destacando a necessidade

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4: Chegamos com mais um Love Music. As canções mais apaixonadas do rádio a partir de agora. São 2 horas de amor e romantismo no ar. Sejam bem-vindos ao Love Music.
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2: 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Não mude de frequência, depois do intervalo tem mais.
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7: A Associação Brasileira da Indústria de Máquinas e Equipamentos, ABIMAC, manifestou-se contra a aplicação de reciprocidade tarifária aos Estados Unidos, em meio ao tarifácio imposto por Washington. Representantes do setor se reuniram com o vice-presidente Geraldo Alckmin e ministros em Brasília, defendendo a ampliação de linhas de crédito para empresas afetadas pela taxação norte-americana, que começa a ser aplicada nesta quarta-feira.
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8: 8:27.
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1: 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No Love Music é assim, muito romantismo. Daqui a pouco tem mais.
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5: A fome no mundo registrou uma diminuição em 2025, afetando cerca de 645 milhões de pessoas, conforme um relatório divulgado pela Organização das Nações Unidas para a Alimentação e Agricultura. O estudo aponta que, apesar do progresso global, quase metade das pessoas em situação de fome ainda se encontram no continente africano, destacando a necessidade de esforços contínuos na região.
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2: 8:46.
6: Boa noite.
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1: Estamos novamente chegando aqui no Love Music. Aumente o som e vem se apaixonar.
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